em más estradas, esta anda a sua força. Força e formosura no seu santuário. Dai ao Senhor, oh família dos povos, dai ao Senhor glória e força. Dai ao Senhor Jesus Cristo a glória de vida e ao seu nome. Trança e oferenda e entrai nos seus átrios. Adorai ao Senhor na beleza da santidade. Tremei ante dele toda a terra. Dizem entre os gentios que o Senhor reina. O mundo também se firmará. Para que se não abala, julgará os povos com retidão. Alegrem-se os céus, regozijem-se toda a terra. Breme o mar e a sua plenitude. Os rios batam as palmas, regozijem-se também. As altas montanhas virante a face do Senhor dos Exércitos. Porque vem a julgar toda a terra.